vivemos nesses ritmos que orquestraram a nossa harmonia. Esse é o poder do sertanejo. Ele aproxima, sensibiliza, faz companhia sempre. Para preservar esse clima, segue mais músicas e qualidade.

0: aquela tendência que afeta nossa essência. E é hora de uma pausa curta. Faça uma pausa, prepare-se emocionalmente. Logo mais tem continuação da nossa boa prosa e verdade sertaneja. Continue aqui no Coração Sertanejo. Já retornaremos.
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2: 9:13.
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4: Aqui estamos no Coração Sertanejo, trazendo de novo a energia e as emoções profundas da nossa cultura sertaneja. E é com esse ritmo que avançamos, pois cada música é uma janela para lembranças imortais. A conexão se mantém sólida, trazendo-nos mais perto do que realmente importa. O coração pulsante ao ritmo da música. Afina aí os ouvidos, pois tem mais sucesso chegando para marcar a sua trajetória agora mesmo.
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0: Obrigado, gente. Obrigado, São Paulo. Foi bom demais estar com vocês nessa noite especial. Um beijo no coração de todos. Que Deus abençoe. Tchau, tchau, tchau.
1: Valeu, gente. Obrigado pelo carinho. Foi um prazer estar com vocês, cantar pra vocês. Fiquem com Deus. Obrigado.

0: esta melodia, o coração sertanejo segue sólido, trazendo sentimentos até você. Cada nota tocada é um novo passo nesta jornada que caminhamos juntos. A caminhada não para e vem mais moda por aí.
1: Com

0: aqui no coração sertanejo, o clima está incrível, mas vamos pausar rapidamente. Continue sintonizado, ainda tem bastante emoção esperando para te alcançar. Voltamos já. Fique ligado, já voltamos com mais ritmos sertanejos no coração sertanejo.
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3: 9:29.
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5: Retornando com o Coração Sertanejo, sempre trazendo o espírito do sertão para mais perto de você. Continuamos no ritmo, pois o caminho da música é infinito. Esteja certo disso, ainda temos muita moda sertaneja para aquecer os corações. Sobe o som!

aproveitarmos essa maravilhosa moda sertaneja, o que resta é saber que esse gênero sempre se mantém robusto. Ele é quem traz melodia à nossa vida, associando histórias e emoções. E para que o coração continue pulsando forte, vai aqui mais uma! 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

0: coração, o sertanejo toca profundamente em nossos corações. Mas agora vamos fazer um breve intervalo. É só um momento para respirar, pois o ritmo sertanejo retorna em instantes. Quando você sintoniza conosco, a emoção segue sem pausas. Logo mais, sucessos para embalar os seus momentos.
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3: Aqui estamos de novo no Coração Sertanejo, trazendo mais uma vez toda a essência, sentimentos da vida sertaneja. É com esse ritmo que avançamos, levando em cada música as lembranças que ficam para sempre. A conexão se mantém sólida, trazendo mais perto do que é essencial, o coração pulsando ao ritmo da música. E prepare os seus ouvidos, pois vem aí mais sucessos para marcar a sua trajetória agora mesmo.

acabou, mas a boa vibração permanece aqui no coração sertanejo. Continuamos nesse ritmo, entrelaçando momentos de pura emoção. A viagem não para por aqui. Prepare-se para mais músicas na sequência.

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1: Aqui no Coração Sertanejo, o clima está incrível. Mas vamos pausar rapidinho, não saia daí. Ainda temos muito mais emoções para entregar até você. Continue aqui com a gente, que logo voltamos com o melhor do sertanejo no Coração Sertanejo.
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2: 10 horas.
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4: Coração sertanejo está de volta e continuamos fortes na emoção desta frequência que nos aproxima. Cada retorno é um novo episódio desta saga onde a música é a voz das nossas histórias. Com a batida sertaneja, nosso coração se fortalece para bater ainda mais forte. Prepare-se, porque a próxima tendência já está chegando para elevar o nosso coração sertanejo.

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3: 6 horas.
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3: Fala aí, gente boa. Começando mais uma semana daquele jeitinho que a gente gosta, né? Com o nosso Violada Sertaneja, a estrada musical onde a saudade pega carona, a viola vai no banco da frente e as histórias do nosso sertão seguem vivas de geração em geração. Eu sou De Luca, hoje segundona, dia 2 de outubro, feriadão, duas datas muito especiais, Dia das Crianças e Dia Nacional da Leitura. E olha que combinação bonita para começar a semana. Criança lembra a gente de onde vieram os primeiros sonhos e a leitura nos lembra que uma boa história pode levar a gente para qualquer lugar. E aqui no nosso Violada também é assim, né? Cada música abre uma página diferente. Tem amor, tem saudade, tem estrada, boiadeiro, tem muita fé e aquelas histórias que parecem ser vividas por alguém da nossa família. Então, chega mais, porque a nossa primeira página de hoje já vai ser aberta com uma verdadeira casa de caboclo.
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3: E essa música carrega um mundo inteiro, né? Uma casa simples, a vida do interior, a terra, a família e aquele jeito de viver em que pouca coisa pode significar muito. Bora viajar? Casa de Caboclo, Ataíde Alexandre, para a gente abrir as primeiras de hoje.

0: E olha, depois dessa sequência, dá pra dizer que o trem tá feio mesmo, viu? Teodoro e Sampaio fechando esse primeiro passeio musical com aquela irreverência que os dois sempre levaram pro sertanejo. A semana tá só começando e o nosso programa também. Daqui a pouquinho a porteira continua aberta, hein?
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2: 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A primavera é uma época excelente para a observação de aves, já que muitas espécies estão migrando ou construindo ninhos. Lembre-se de aproveitar a primavera de acordo com seus interesses e paixões pessoais. É uma estação maravilhosa para se reconectar com a natureza e celebrar o renascimento da vida.
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4: 6:16.
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6: Tamo de volta e agora eu quero saber uma coisa. Quem é que resiste a uma boa galinhada, hein? Porque galinhada de Chitãozinho e Chororó não é simplesmente uma música. Ela monta uma festa inteira na nossa cabeça. Música de 2001 e a gente coloca fogo no fogão, panela cheia, sanfoneiro tocando e muita gente chegando pra festa. Bora?
7: E é o povo chegando. Você não chamou a gente mais não, Chitão?

0: Ando ao som dos Gargantas de Ouro do Brasil, Milionário José Rico, Estrada da Vida, e depois de tanta festa a gente pega a estrada, né? E daqui a pouquinho eu já volto, viu? Com mais uma sequência e a nossa viagem que tá só começando.
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2: 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Experimente receitas leves e saudáveis com ingredientes da estação, como aspargos, morangos e ervilhas. Lembre-se de aproveitar a primavera de acordo com seus interesses e paixões pessoais. É uma estação maravilhosa para se reconectar com a natureza e celebrar o renascimento da vida.
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3: 6:33.
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10: 6:36.
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15: Olá, pessoal do Agronejo. Que alegria imensa ter você aqui com a gente, sintonizado na nossa frequência, pronto para ficar por dentro de tudo que movimenta o campo, que impulsiona o agronegócio brasileiro. Este é o seu espaço, onde a gente traz informação direto do produtor, da porteira para sua casa, sempre com aquele jeito informal e direto que você já conhece e confia.
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15: Com um assunto que está dando o que falar nas fazendas e nos mercados, e que mostra bem a força do nosso setor.
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15: Olha só que notícia importante para quem vive e trabalha com a pecuária. Os preços do boi gordo, meu amigo, têm batido recordes sucessivos por aqui. É um movimento mais intenso do que o esperado. E o principal motor dessa alta é a volta da China ao nosso mercado. Além disso, a gente tem também uma cota adicional americana, que está ajudando a impulsionar ainda mais esses valores. Isso é um sinal claro da demanda forte pelo nosso produto lá fora e da qualidade da carne brasileira. É o agronegócio mostrando sua força e sua importância na economia. Então, fique ligado, porque essa valorização do boi gordo é um tema que impacta muita gente. E a gente segue acompanhando de perto tudo isso.
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15: Por enquanto, a gente encerra a nossa primeira parte com essa notícia que esquenta o mercado. Mas não sai daí, que o agronegócio está só começando e tem muito mais vindo por aí.
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10: Agora vem uma daquelas histórias que parecem ter saído diretamente de uma roda de conversa lá do interior. O menino e o caçador, Lourenço e Lorival. E o bonito dessa música é justamente isso. Ela consegue transformar uma história aparentemente simples numa lição que permanece para a vida inteira.

0: Nestor e Nestorzinho, coxa de retalhos, bom demais. Música que combina perfeitamente com a própria ideia do nosso Violada, né? Cada canção é um pedacinho diferente, uma lembrança diferente. No final, tudo se transforma numa grande coxa de histórias. A gente continua daqui a pouquinho.
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2: 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Aproveite a energia renovada da primavera para fazer uma limpeza profunda em sua casa e vida. 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É uma estação maravilhosa para se reconectar com a natureza e celebrar o renascimento da vida.
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10: A gente segue por aqui com as informações que movem o campo. E olha só que dado interessante que chegou pra gente.
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10: As exportações de carne suína mostraram um crescimento bem expressivo no ano de 2023.
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10: Foi um aumento de 6,2% no volume total, gente. Isso é um número que mostra a força do nosso agronegócio, a capacidade de produção e, claro, a qualidade do produto brasileiro conquistando cada vez mais espaço lá fora. E o destaque nesse cenário todo, viu, foi para as Filipinas. O país se firmou como o principal destino da nossa carne suína, o que reforça a diversificação de mercados e a importância estratégica de parcerias internacionais para o setor. É um trabalho contínuo, de muita dedicação lá no campo e também na logística, para garantir que o produto chegue com excelência aos consumidores de outros países. Esse avanço nas exportações é uma notícia excelente, que impulsiona a economia e gera resultados positivos para todo mundo que faz o agronegócio acontecer.
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10: Por enquanto é isso. Um abraço e a gente se encontra na próxima parte do programa, com muito mais informação direto do campo.
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12: Agora presta atenção nessa letra. Escada da vida, de chanceler e diplomata. Traz uma mensagem que continua atual. Enquanto a gente sobe na vida, a gente não deve zombar de quem tá embaixo, porque o caminho muda e lá na frente as posições podem se inverter, viu?

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0: Bom Jesus de Pirapora, Pedro Bento e Zé da Estrada, música que traz aquela ligação tão forte da música sertaneja com a fé, com a estrada e com os lugares que fazem parte da memória do nosso povo, né? Daqui a pouquinho a nossa viagem continua.
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2: 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É uma estação maravilhosa para se reconectar com a natureza e celebrar o renascimento da vida.
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4: 7:25.
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6: Alô, pessoal do Agronejo. Chegamos com informações direto do campo, do mercado, para você ficar por dentro de tudo que movimenta o agronegócio brasileiro.
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6: E olha só, notícia importante para quem acompanha o setor de citros, um dos nossos carros-chefes.
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6: A Citrus BR divulgou os dados mais recentes sobre as exportações de suco de laranja. Em setembro, as exportações registraram um crescimento significativo, viu? Isso mostra a força da nossa produção e a demanda lá fora pelo nosso produto de qualidade. Um número que anima a cadeia, mostrando o Brasil como grande player global. Mas é importante a gente ficar de olho no cenário completo, né? Apesar do volume exportado ter crescido, a receita gerada com essas vendas, infelizmente, registrou uma queda de 34%. Esse dado nos faz refletir sobre os desafios do mercado internacional, as variações de preço e o impacto no produtor e na indústria. Um balanço que precisa ser acompanhado de perto para entender as estratégias desse setor.
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6: Fique ligado aqui no Agronejo, porque a gente volta já já com mais notícias e análises para você. Não saia daí.
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7: Bora para mais uma sequência, agora com música que já começa dizendo uma verdade que muita gente aprende na própria vida. Cada volta é um recomeço. Música de 97 com Zezé de Camargo e Luciano. Bora viajar?

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0: pra fechar essa sequência, uma homenagem que mexeu diferente com a gente, Léo Canhoto, Robertinho, meu velho pai, porque certas músicas fazem a gente lembrar de quem ensinou os primeiros caminhos da vida, né? Já já tem muito mais no nosso Violada.
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2: 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Faça trilhas em áreas naturais para apreciar a beleza da primavera e observar a vida selvagem. Lembre-se de aproveitar a primavera de acordo com seus interesses e paixões pessoais. É uma estação maravilhosa para se reconectar com a natureza e celebrar o renascimento da vida.
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3: 7h44.
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26: E vamos direto ao que importa, com as informações que movimentam o agronegócio brasileiro.
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26: É sempre bom ficar por dentro dos resultados das grandes empresas, afinal, elas ditam muito do ritmo do mercado, né?
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26: Temos uma informação importante sobre a Camil Alimentos. A empresa encerrou o segundo trimestre fiscal de 2026 com lucro líquido de 41 milhões de reais. Esse valor, pessoal, anual representa uma queda significativa de 47,5% em comparação com o mesmo período do ano anterior. É um dado que chama a atenção e mostra os desafios enfrentados no setor, mesmo para grandes nomes como a Camil. Uma queda de quase a metade do lucro é algo que acende um alerta e a gente fica de olho para entender melhor as causas e os próximos passos. Esses números são cruciais para a gente ter uma visão clara do cenário. E aqui no Agronejo a gente traz tudo mastigadinho para você. A saúde financeira de empresas como a Camil reflete diretamente no dia a dia do produtor, na cadeia de suprimentos e em como o mercado se comporta daqui para frente. Por isso a gente valoriza cada detalhe para te deixar sempre bem informado.
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26: E você não sai daí, porque ainda tem muito mais novidade e análise pra gente conversar por aqui. Fica ligado, o Agronejo continua.
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0: Agora segura essa, porque aqui a saudade vem forte. Saudade na minha terra, Lio e Léo, daquelas músicas que praticamente desenham o interior diante dos nossos olhos. Composição do Dino Franco, bora viajar com mais um som.

0: Segunda-feira, 12 de outubro de 2026. Mais de 500 mil de fiéis são esperados no Santuário Nacional de Aparecida, no interior de São Paulo. As pessoas vão celebrar hoje o dia de Nossa Senhora Aparecida, padroeira do Brasil. Apenas no domingo, mais de 20 mil romeiros passaram pela Via Dutra a caminho do Templo Católico. O dado é da Polícia Rodoviária Federal. O movimento pela rodovia aumentou ao longo da semana passada e se intensificou na sexta-feira. Desde o dia 1º de outubro, mais de 40 mil pessoas passaram pela Via Dutra, conforme a PRF. Os americanos Robert E. Hall e Michael Woodford ganharam o Prêmio Nobel de Economia de 2026. Segundo a Academia Real das Ciências da Suécia, eles desenvolveram modelos macroeconômicos que melhoraram a capacidade de adotar políticas eficazes de estabilização. Esses padrões permitem adotar, no momento certo, medidas de política fiscal e monetária que podem reduzir a intensidade das oscilações prejudiciais à economia. O primeiro-ministro israelense Benjamin Netanyahu pediu uma investigação contra os integrantes das forças de segurança que participaram do documentário NASA. Eles acusaram o exército do país de matar intencionalmente um número elevado de civis em Gaza. O documentário foi premiado no Festival de Veneza. O material foi baseado no depoimento anônimo de 24 membros das Forças Armadas e dos Serviços de Inteligência de Israel. No horário de Brasília, 8:02.
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7: 8:03.
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1: E agora uma informação importante que chega do mundo do agronegócio.
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1: Fique atento, produtor. Existe um risco, é o que aponta o cenário, de perdas significativas na produção de cacau.
0: Agronejo.
1: Tudo por conta do fenômeno El Niño, que pode sim apertar a oferta e, consequentemente, elevar os preços internacionais do cacau. Essa preocupação já se estende para a safra 2026-27 e os reflexos podem ser sentidos no mercado global. É um alerta para quem lida com essa cultura, para ficar de olho e se planejar, buscando mitigar esses possíveis impactos. O agronegócio, como a gente sabe, está sempre sujeito às intempéries do clima.
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1: Agradeço demais a sua companhia, a sua audiência, que faz a diferença pra gente. Foi muito bom compartilhar essas notícias e informações do campo, do agronegócio, que move o nosso país. Fique sempre ligado na nossa programação. Tem muito mais para você. A gente se encontra em uma próxima oportunidade, com mais novidades e tudo o que acontece no universo agro. Muito obrigado e até a próxima.
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6: Vamos viajar com mais um som? Agora tem música do César e Paulinho, Você é Tudo que Pedi pra Deus, composição da Roberta Miranda, música de 1988.
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0: E depois dessa sequência, a conclusão é direta. Tião Carreiro e Pardinho, a coisa tá feia. Mas se a coisa estiver feia, a gente faz o que o sertanejo sempre faz. Puxa a viola, conta a história e segue em frente. E daqui a pouquinho já trago a última sequência pra fechar o nosso Violada.
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2: E pra abrir a nossa última sequência de hoje, vamos voltar pra uma das duplas mais importantes da história da música sertaneja. Exemplo da Fé com Tonico e Tinoco, música de 1958.

0: Segunda-feira, 12 de outubro de 2026. O plenário do Tribunal Superior Eleitoral vai analisar o caso do canal Exército do Lula no WhatsApp. Ontem, o presidente da corte, Cássio Nunes Marques, atendeu a um pedido do candidato Flávio Bolsonaro, do PL, e determinou a suspensão do canal de apoiadores do presidente da República. No mesmo dia, o corregedor-geral do TSE, ministro Ricardo Villas Boas Cueva, derrubou a decisão de Nunes Marques. O canal é administrado pelo deputado federal André Janones e tem mais de 3 milhões de membros. Uma investigação conjunta das polícias do Brasil e da Itália revelou um esquema milionário de tráfico internacional de drogas ligado a uma das principais organizações mafiosas do país da Europa. Segundo a Polícia Federal, a influenciadora digital Paula Simões e o advogado Patrick Cardoso comandavam operações de envio de cocaína para o continente europeu. A droga partia de portos brasileiros. Os dois foram presos em uma operação que faz parte de uma série de investigações iniciadas em 2019. Naquela ocasião, dois integrantes da máfia da Calábria, no sul da Itália, foram encontrados escondidos em Praia Grande, no litoral de São Paulo. Paula é casada com um dos homens e tinha assumido os negócios do marido após a prisão do mafioso. O caso foi revelado pela TV Globo. Militares sul-coreanos afirmaram que a Coreia do Norte lançou mísseis balísticos. O movimento dá continuidade a uma sequência recente de testes que elevaram as tensões na região. O Ministério da Defesa do Japão também informou ter detectado pelo menos dois lançamentos de possíveis artefatos norte-coreanos. O episódio ocorre depois de Seul ter testado na sexta-feira a primeira arma hipersônica sul-coreana projetada para escapar de sistemas de defesa antimísseis. No horário de Brasília, 8h32.
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0: Fechando a nossa programação de hoje com Cacique Pajé, Laço da Saudade. Finalizando, fechando o primeiro Violada dessa semana, que vai ter tanta coisa boa, tanta música, tanta história. E hoje foi uma segunda-feira diferente, né? A gente falou de tanta coisa e teve tanto caos por aqui, mas amanhã a gente continua, se Deus quiser. Eu sou o Deluca, agradeço a sua companhia e amanhã a gente se encontra aqui, na melhor frequência, na melhor sintonia, com mais viola, mais sertanejo e mais histórias para dividir com você, o nosso melhor ouvinte do mundo. Ótima segunda, excelente semana, fiquem com Deus e até a próxima. Valeu!
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2: Valeu, Deluca. Amanhã você tá de volta na madrugada da Progresso, né? Você que é o dono da madrugada aqui no 106.9, contando histórias da nossa boa música sertaneja, música de raiz. E eu já estou por aqui porque eu vou conferir com você em seguidinha. É o primeiro tempo da previsão meteorológica para o dia de hoje. E depois estarei com você no canal aberto, porque o jornalismo não tira férias e nem faz feriado. Hoje, segunda-feira, feriado, Dia das Crianças e da Padroeira do Brasil, 8h45.
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1: 8h47.
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3: 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Guarde bem esse nome.

0: Às 8h47, com 17 graus de temperatura e, por ordem do seu supermercado Bock, a gente está conferindo a previsão do tempo, a primeira edição aqui na programação da Progresso nesta manhã de segunda-feira, 12 de outubro de 2026. 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
0: 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Hoje é expediente normal no seu Supermercado Bock. Saindo lá do Bock, a gente vai a Curitiba, lá no Cimepar, onde a gente está em contato já com o meteorologista Lisandro Jacobsen, que fala dos prognósticos do tempo para hoje no Paraná. Lisandro, bom dia.
3: Muito bom dia. O boletim Cimepar informa do dia 12 de outubro de 2026. Feriado de tempo bastante instável no Paraná. A chuva persiste desde a madrugada entre o noroeste, oeste, parte do sudoeste paranaense. Chuva que vai avançando ao longo do dia para as demais regiões e continua com esse ambiente favorável para pancadas até fortes em alguns momentos, acompanhadas de trovoadas. Entre tarde e noite, essas chuvas ficam mais abrangentes no estado, incluindo os setores leste e norte. Nessas regiões, até pode aparecer um pouco de sol pela manhã. Mas nas outras áreas, no meio oeste paranaense, a chuva é persistente ao longo de todo o dia, o que deixa as temperaturas bem mais amenas. Na região de Cascavel não passa de 21, em Foz do Iguaçu 22 graus de valor máximo, e entre Francisco Beltrão e Pato Branco apenas 20 graus nos termômetros. Já na faixa norte, ainda encosta nos 28 graus na região de Paranavaí e também no norte pioneiro, em cidades como Jacarezinho e Andirá. Na região de Londrina e Maringá, 27 e 28 graus, respectivamente. Já na capital, ainda chega aos 23 graus logo após ao meio-dia, assim como em parte dos Campos Gerais, máxima de 24 graus em Ponta Grossa. Já no litoral, como persiste com muitas nuvens, 21 graus nos termômetros apenas na Baía de Paranaguá. Nos próximos dias, tempo continua instável. Em nosso site, cimepar.br, confira detalhes da previsão para os 399 municípios do estado. 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
0: Valeu, valeu. Obrigado pela informação que vem lá de Curitiba, do Lisandro Jacobsen, nesta manhã de segunda-feira. Por aqui, 17 graus é a temperatura, a previsão de chuva leve agora pela manhã, A mínima foi de 15 às 6 horas da manhã e a temperatura máxima prevista para o dia de hoje aqui em Clevelândia é de 21 graus. E nas últimas 24 horas choveu 20 milímetros. Eu disse, choveu 20 milímetros no centro da cidade. Nova edição do tempo. Você acompanha aqui na Progresso e aí alargando um pouco mais os horizontes da meteorologia, né?

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0: Segunda-feira, 12 de outubro de 2026. O presidente do Tribunal Superior Eleitoral, Cássio Nunes Marques, mandou a área técnica da corte analisar com máxima urgência eventual divulgação de fake news no canal de WhatsApp Exército do Lula. O ministro enviou o caso à Assessoria de Enfrentamento à Desinformação do TSE, que deverá apresentar elementos técnicos que possam contribuir para a avaliação dos riscos à integridade do processo eleitoral. Ontem, Nunes Marques atendeu a um pedido do candidato Flávio Bolsonaro, do PL, e determinou a suspensão do canal. No mesmo dia, o corregedor-geral do TSE, ministro Ricardo Villas Boas Cuevas, derrubou a decisão do chefe da corte. Na terça-feira, Nunes Marques deve se reunir com os coordenadores de campanha de Flávio e de Lula. A ideia é discutir as condutas dos dois lados no segundo turno. O aeroporto Rei Khalid, em Riad, continua fechado por causa de um ataque dos rebeldes Houthis do Iêmen. No fim de semana, o governo da Arábia Saudita divulgou imagens das câmeras de segurança da ação. Pelo menos 14 pessoas morreram e cerca de 300 ficaram feridas. O terminal é o segundo mais importante do país e foi alvo de 3 ataques desde a quinta-feira. Os Houthis são aliados do Irã. Sem condenar as ações, a República Islâmica expressou preocupação com a violência na região. O porta-voz da diplomacia iraniana afirmou que o regime está disposto a facilitar o diálogo entre os insurgentes Houthis e os sauditas, que dão apoio militar ao governo iemenita. No horário de Brasília, 9:03.
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8: Sonhe. Seja otimista. Procure subir. E espere sempre que o melhor lhe aconteça. Embora as aparências sejam contrárias, confie em Deus, que está dentro de você. Porque nele existe a solução de todos os seus problemas. Olhe para o lado certo da vida, para a felicidade e o progresso, e não detenha jamais sua subida. Seja otimista e há de vencer.
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0: Vez com você, nas ondas do rádio nós nos encontramos, hein? Manhã de segunda, feriadão aí acontecendo, né? Sábado, domingo e segunda-feira, tudo volta à normalidade só amanhã. Hoje, dia das crianças, salve, salve aí, o dia dos pequenos, e hoje é feriado nacional também para comemorar aí a padroeira do Brasil. 9:08 e nós estamos abraçando calorosamente cada um dos nossos ouvintes. É bom revê-los através do rádio e dizer para você que às vezes a gente se importa demais com o amanhã, né? Sem perceber que o hoje é o dia mais importante da nossa vida. Por isso eu desejo um bom dia para você. Eu sei, você vai concordar comigo que uns não vivem sem café, outros sem futebol, outros sem o telemóvel, outros sem o seu chimarrão. Não é assim? É claro que é. Eu não vivo sem o rádio. Já lá vão muitos anos de microfones, para ser mais preciso, mais de 51. Músicas, diretos, botões, disparates, gargalhadas e, é claro, aqueles momentos em que a boca diz uma coisa e o cérebro estava a pensar noutra, né? Mas sabem de uma coisa, meus amigos do rádio? A paixão continua intacta, viu? Porque fazer rádio não é só carregar no botão e falar. É criar uma companhia, é partilhar emoções e entrar todos os dias na vida de quem nos ouve. É, na sua vida aí, no seu particular, no seu ambiente de lazer, no seu ambiente de trabalho aí, e poder conversar com você ou ser uma companhia importante na sua manhã. E se me perguntarem até quando eu vou continuar, eu digo, enquanto houver voz, música e alguém desse lado, a gente tá junto, hein? Porque o rádio O rádio não tem prazo de validade. E esse maluco aqui, que fala no microfone, também não está a pensar em reformar o microfone, viu? 9:10
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0: Meu amigo, minha amiga, se a tristeza vier por qualquer motivo, faça o seguinte hoje, hein? Hoje que é feriado aí, tá? Evite as sombras que ficaram para trás. Assopre o pensamento triste. Deixe escorrer a última lágrima e conte até 20. Abra então a janela. É, aquela que dá para o voo dos pardais. Procure a luz que pisca adiante e, ao encontrá-la, coloque-a dentro do peito, de tal jeito que possa ser notada do lado de fora. Acrescente agora uma pitada de poesia, do tipo que passa por nós todos os dias e nem sequer consegue ser notada. Aumente o brilho com toda a intensidade de que um sorriso é capaz. A felicidade é o seu limite, saiba disso. E o paraíso é você, meu amigo, minha amiga, quem faz que tenhamos todos uma excelente semana e que os seus sonhos se realizem. Cuidado, hein? As oportunidades estão aí. Não as desperdice. Não deixe para amanhã. As oportunidades que surgirem hoje. Oportunidades são como ondas de rádio. Se você não sintonizar, nada vai acontecer. E plante amor e paz. E colha paz e amor. Não fique chorando pelo que você perdeu, lembre-se, você está vivo e a batalha não terminou. Viva o dia de hoje. Eu falei aí, ontem já passou, o amanhã não chegou ainda, e quantas pessoas eu vejo no meu dia a dia, que falo com muitas pessoas, se preocuparem com o dia de amanhã, ao invés de se preocuparem com o dia de hoje. Ele está passando aí, hein? Ele está passando aí e não vai voltar. A esperança termina quando você para de sonhar. Então continue sonhando e vivendo o dia de hoje.
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0: E eu sou o jornalista Mauro Fernando e te acompanho também, né? Se a Progresso está na sua vida, eu também estou, viu? É, e é um prazer enorme poder cumprimentar você nesta manhã de segunda-feira, outra vez depois do final de semana. Lhe desejar coisas boas, lhe transmitir informações importantes, narrar fatos interessantes, ser um bom companheiro para você. Pelo menos a gente tenta, mas é você quem escolhe quem você vai ter como companhia. E o seu dial aí tem várias companhias, né? Muito obrigado porque você escolheu 106.9. Seja bem-vindo à nossa programação. Aqui a gente trabalha com amor e entrega sempre o nosso melhor para você. É o que a gente está fazendo hoje, hein? Trabalham conosco Marlon Machado na produção sonora musical, na programação, o Claudemir e o Mauro Conte nas reportagens, o Albari nos efeitos de estúdio e os locutores comerciais, hein? É o Celso, a Líndia, a Liz Oliveira, o Flávio e o Lucas. Todos trabalhando com amor, porque essa é a finalidade do nosso trabalho diário, né? Nós existimos como profissionais do rádio para isso, para trabalhar com amor, porque a gente gosta do que faz e a gente é profissional. Ninguém é amador aqui, ninguém traz fake news porque não está no nosso gibi, ou então o sensacionalismo que vulgariza. Isso está longe de acontecer na programação que a gente faz diariamente para você. É para você que a gente faz. Dia de hoje, nublado outra vez, previsão é de garoa, se já não estiver chovendo lá fora, né? Uma garoa, mas é chuva leve, viu? É chuva leve para as próximas horas, segundo o que diz a meteorologia. Mínima foi de 15 às 6 horas da manhã, mas a máxima pode chegar aí a 21 graus no período da tarde. Agora estamos com uma temperatura de 17 graus no centro da cidade de Clevelândia. Nas últimas 24, choveu 20 milímetros no centro da cidade. E a sensação é de 15. No termômetro da Progresso, 17, mas a sensação é de 15. Por causa do vento, hein? O vento sopra uma velocidade aqui no centro agora, 12 quilômetros horários, rajadas de até 33 quilômetros horários, e a direção do vento é 6 graus, norte para sul. Sabe que horas o dia nasceu, ou então o sol nasceu, que clareou o dia, em outras palavras, né? Às 5 horas e 56 minutos. É isso aí. É a hora que o sol nasceu. Já não é tão madrugada, né? Às 6 horas da manhã, mas tá claro, porque o sol nasceu às 5h56 hoje. E o pôr do sol, 18h34. Essa é uma característica da primavera. Noites mais curtas, dias mais longos. Então amanhece mais cedo e anoitece mais tarde. Umidade do ar, 93%. Ponto de orvalho agora, 15 graus no centro da cidade. Visibilidade é boa, hein? Nós que estamos aqui no centro da cidade, a 980 metros acima do nível do mar. 15 quilômetros é a visibilidade. A lua é nova, tá? Lua nova no pedaço aí. E a pressão atmosférica é de 1.014 hectopascais. Informações importantes para quem interessar possa. E saiba você, e a gente lembra aqui todo dia para você não esquecer, né? Às 9h17, aí a vida é passageira como a dor, viu? Bela como o amor, simples como eu, mas importante como você. Por isso, lute, perdoe, ame, conquiste, aproveite cada segundo, hoje, viu? Hoje. E se você tiver que escolher entre ser feliz ou ser importante, escolha ser feliz porque, meu amigo, ainda você pergunta, porque importante, importante é você já é.
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0: Vamos aí, a hora e a temperatura para você que tá ligado. 9:18 horário de Brasília, 17 graus e a temperatura, tempo encoberto. Hora de conferir aqui no programa.

0: É segunda-feira, 12 de outubro de 2022, feriado nacional em 9 horas 20 minutos 34 segundos, tempo encoberto 17 graus no centro da cidade. Confira agora.
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0: Hora da informação do tempo, que é sempre balizadora das ações do nosso dia a dia. Hoje é feriado, mas nem todas as atividades estão suspensas para o dia de hoje, né? Tem muita gente funcionando, farmácias estão abertas, algumas lojas também, os supermercados estão abertos, atendendo a população no dia de hoje, e portanto o pessoal precisa dessa informação do tempo, e quem traz a informação é o homem do tempo,
2: meteorologista Peter Scheuer.
0: E é com o Peter que a gente vai conversar, né? Ele tá lá na sua estação meteorológica entre os municípios de Guatambu e Chapecó e conversa conosco. Hoje ele tirou o feriado para descansar, né? Ele foi viajar também, comemorar o Dia das Crianças, né? De criança e louco todo mundo tem um pouco, então é um adágio popular aí, muito usado, né? E a gente, muito embora estejamos com uma idade avançada, não deixamos de ser crianças, né? É verdade, a nossa mente, o nosso coração pode pensar como criança, não é verdade? Então tá bom, Peter Scheuer, e a previsão do tempo é a sua vez de falar aqui no programa, meu caro Peter, você que tá aí no oeste catarinense, bom dia para você.
3: Bom dia, tivemos uma precipitação absurda durante esse fim de semana em alguns pontos aí do sudoeste do Paraná, então só para se ter uma ideia, em Candói choveu 166 milímetros, 247 milímetros em Capanema. Então foi uma chuva assim extremamente representativa. Salto de Lontra, 138 milímetros, 116,8 em Dois Vizinhos, 83 milímetros em Francisco Beltrão, muito parecido aí Pato Branco, 94 milímetros em Pato Branco, Coronel Vivida, 94,2 milímetros. Isso que a gente está tratando aí desses últimos 3 dias, se a gente for pegar os últimos 7 dias, o volume é mais intenso ainda. Então tivemos uma chuva bem representativa em vários pontos aí do sudoeste do Paraná, e essa chuva, ela ainda tende a ser mais intensa ainda, então tem que ficar bastante atento. Tanto hoje quanto a semana toda tem previsão de chuva, mas não ruim 100% o tempo todo. Essa chuva, ela vai e volta e intercala com bons períodos de melhora. Então, em momentos, chove, podendo vir acompanhada por trovoada, granizo, ventania. Em momentos, intercala com bons períodos de melhora. Segue assim pelo menos até sexta-feira, tá, gente? Infelizmente, é uma semana bem instável, mas não ruim 100% o tempo todo. Né? Repito, né? Vai ter momentos que a gente vai ter pausas de melhoria, onde o sol até aparece momentaneamente. Outra questão, acredito que ali na sexta as chuvas elas já se tornam mais isoladas e durante o fim de semana o tempo é bom, o sol volta a brilhar com força, tá certo? Então muita atenção em vários pontos do sudoeste do Paraná, essas áreas que fazem divisa aí com Santa Catarina, até Dionísio Cerqueira aí tem que ficar bastante atento, ou outros municípios próximos, né? E provavelmente que a gente vai ter aí ainda a influência dessa baixa pressão, pelo menos durante essa semana, e felizmente dá uma melhorada ali no fim de semana. Peter Scheuer, meteorologista, com a previsão do tempo.
0: Valeu, Peter. Você volta naquele espaço entre 11 e meio-dia que a gente criou lá para acontecer o repeteco do tempo, porque os ouvintes de rádio, eles se renovam a cada instante. Então, quem não ouviu agora pela manhã, nas duas edições que nós já apresentamos, né, 8h47 aí, e agora às 9 horas e 21 minutos, pode ouvir como horário alternativa lá entre 11 e meio-dia o repeteco do tempo, tá certo? é um serviço da Progresso, serviço de utilidade pública e prestação de serviços. 9:25 e tudo por ordem de Moinhos Hermann.
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0: E excepcionalmente hoje nós não temos a bolsa de empregos, porque o Cine não funciona hoje, é feriado, né? Só volta à normalidade amanhã, e a nossa bolsa de empregos então volta como utilidade pública aqui na Progresso amanhã. Mas a gente tem o quadro de loteria hoje para informar para você. Então, se você apostou no final de semana e não conferiu, aqui estão os números da sorte. Eles chegam direto da redação com o repórter Claudemir nesta manhã de segunda. Bom dia, Claudemir.
6: É isso aí, mano. Bom dia, mano. Nossos amigos ligados no Progresso, né? Um ótimo feriado a todos. Vamos lá com os números de loteria, sorteios de ontem no domingo. Tivemos sorteios da Mega Sena, também da Loto Fácil, da Quina, e o sorteio também do Time Mania, nesse finalzão de semana, né? Então abrimos com a Mega, o concurso foi o 3.069, que teve o 05. 19, 22, 44, 47 e 57. 05, 19, 22, 44, 47, 57. A Mega ninguém acertou, acumulou 150 milhões acumulado para a próxima quarta-feira. Quinas da Mega foram 150, mais 26 mil para cada uma. Quadras foram mais de 9 mil premiados. Cartões, mais R$ 700. De premiação da Mega Sena. Agora a Loto Fácil, concurso de ontem também, rodou o 3.802. 02, 03, 05, 06, 09, 10, 11, 12, 14, 15, 19, 20, 21, 23 e 24. 02, 03, 05, 06, 09, 10, 11, 12, 14, 15, 19, 20, 21, 23 e 24. Dois cartões premiados com 15 acertos. Canal eletrônico foi um e o outro de Itumbiara, Goiás. Cada cartão levando mais de R$ 820 mil de premiação. Números da Quina, concurso 7.140. 05, 28, 45, 57 e 59. 05, 28, 45, 57 e 59. Ninguém acertou a Quina, então ela acumulou. Para amanhã, né? Hoje não tem loteria, sorteios. Mas para amanhã, 34 milhões na Quina. Quadras foram 115, mais de 6 mil para cada uma. Termos, mais de 8 mil cartões, R$ 88. E Dux, mais de 171 mil Dux, R$ 4,12 de premiação, portanto, no dia de ontem. Foram os números de loteria, sorteios que aconteceram especialmente ontem, no domingo, para os amigos ligados no Canal Aberto.
0: Valeu, Claudemir. Agora são 9:29, 52 segundos pelo horário de Brasília. 17 graus é a temperatura. Tempo encoberto, choveu nos últimos 3 dias. O Peter está falando acumulado na região aí, né? Mais de 90 em Pato Branco, 80, mais de 80 em Francisco Beltrão, e aqui choveu 72 milímetros no acumulado dos últimos 3 dias, domingo, sábado e também na sexta-feira. 9h34, hora oficial do Brasil.
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0: E acompanhamos a sua manhã, hein? Depois do intervalo, aqui no programa, tem informações importantes para você na sequência do nosso canal aberto.
8: Você já parou para pensar que sua atenção é o ativo mais disputado do mundo? E você sabe a diferença entre atenção exclusiva e atenção compartilhada? Vou te explicar usando o YouTube como exemplo. Quando você assiste o YouTube, você para tudo e fica na frente da tela. Esse tipo de mídia ocupa 2 dos 5 sentidos do ser humano. Visão e audição. É atenção exclusiva. Você não faz mais nada naquele momento. Mas olha esse dado. 66% da população usam o YouTube diariamente. E o brasileiro passa, em média, 2 horas e 23 minutos na plataforma, segundo o Google Ads. Mas 79% da população ouve rádio. E sabe por quê? Rádio é atenção compartilhada. Você ouve dirigindo, trabalhando, cozinhando, correndo, andando de bike ou fazendo um churras com a galera. E sabe quanto tempo em média o brasileiro ouve rádio, seja pelo FM ou pelo streaming? 3 horas e 55 minutos. Isso mesmo, são quase 4 horas, segundo a pesquisa do Ibope que saiu na revista Meio Mensagem. 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Agora.
9: Segunda-feira, 12 de outubro de 2026. O Ministério da Fazenda investiga 14 sites de apostas em virtude de declarações subestimadas de receita, entre outras práticas, que comprometem a arrecadação do governo por meio de impostos e destinação social. Segundo 2 servidores ouvidos pelo jornal Folha de São Paulo, um dos casos apurados tem relação com a plataforma Blaze, que já foi divulgada por Neymar Júnior e pela influenciadora Virgínia Fonseca. Somente nesse caso, o prejuízo pode chegar a 96 milhões de reais. A plataforma informou que cumpre as regras e está à disposição das autoridades para esclarecimentos. No mês passado, uma medida provisória do governo proibiu as bets de operar no país. O veto tem duração de 120 dias e precisa ser ratificado pelo Congresso para não perder a validade. A União Europeia anunciou novas sanções contra cerca de 1.600 indivíduos russos por causa da guerra na Ucrânia. A medida também vale para entidades. A chefe da diplomacia do bloco, Kaja Kallas, afirmou que a União Europeia está pronta para apoiar a trégua nos ataques à infraestrutura energética dos dois lados, proposta pelos Estados Unidos. O presidente Donald Trump anunciou o plano na rede social dele 2 dias após ter revelado um acordo com Moscou. O governo da Rússia vai fornecer diesel a mercados internacionais, incluindo os Estados Unidos. O presidente ucraniano, Volodymyr Zelensky, afirmou que a trégua não está sendo respeitada e denunciou ataques russos contra uma instalação de gás e um posto de gasolina. No horário de Brasília, 9h33.
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8: Agora, ouvindo rádio, você faz qualquer atividade, pois você apenas ouve. Aí você me pergunta:
10: Juliano, mas eu escuto meu podcast no YouTube todo dia!
8: Ótima pergunta! Essa pergunta é mais ou menos, é aquela pergunta meio capciosa, meio chateada. Essa pergunta é legal, essa pergunta é boa. De onde você acha que veio o formato do podcast? Do rádio.
11: O óbvio virou genial, pô.
8: Quantos programas de entrevista no rádio você conhece? O podcast é um programa de rádio gravado. A diferença é que no rádio faz ao vivo, em tempo real, há décadas. Por isso você vê alguns formatos de rádio no YouTube, no Spotify, por exemplo. Agora, olha esse dado. Fica, em média, 2 horas e 21 minutos sintonizado ou conectado. 3 horas e 29 minutos. Eles funcionam porque falam com um nicho específico no momento certo. O rádio faz a mesma coisa e ele não compete com o YouTube pela sua atenção visual. Ele tá com você em outros momentos do dia. Não é sobre ser melhor ou pior do que o digital. Não é uma competição. É sobre estar presente quando o digital não pode. No final, o consumidor não tem que escolher entre ou o rádio ou o YouTube. Cada um tem o seu momento.
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0: 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Jornalismo para você saber mais e melhor. 9:36, motorista é preso após capotamento com morte na PR-158. Informa a Polícia Rodoviária Estadual, 6ª Companhia, com sede em Pato Branco. O motorista foi preso em flagrante após um capotamento na PR-158, em Saudades do Iguaçu, ainda no sábado. Segundo a Polícia Civil, ele deixou o local do acidente sem prestar socorro e abandonou o corpo do passageiro na rodovia. O veículo foi encontrado tombado às margens da rodovia e abandonado. A alguns metros, o corpo da vítima foi localizado em um bueiro. Conforme a investigação, o passageiro teria sido ejetado do carro durante o capotamento. Após buscas, os policiais localizaram o motorista em sua residência em Chopinzinho. Sem ferimentos, ele confirmou que conduzia o veículo, mas não deu detalhes sobre a sua relação com a vítima. Ele também relatou que deixou o local após conseguir carona com um conhecido. O homem se recusou a realizar o teste de bafômetro e foi encaminhado à Delegacia de Polícia Civil de Pato Branco. De acordo com a Polícia Civil, ele foi autuado em flagrante por homicídio culposo na direção do veículo, omissão de socorro e afastamento do local do acidente. Os nomes do motorista e da vítima não foram divulgados oficialmente pela Polícia Rodoviária Estadual. 9:38 é o jornalismo da Progresso no feriado de 12 de outubro.
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4: 9h40 desta manhã de segunda, bombeiros seguem pelo terceiro dia nas buscas por menino autista desaparecido. O Corpo de Bombeiros de Santa Catarina prossegue nesta segunda-feira, dia 12, com as operações de busca por uma criança no município de São Carlos, no oeste catarinense. A ocorrência foi registrada no sábado por volta do meio-dia, mobilizando as equipes de salvamento e resgate. No terceiro dia de operações, as equipes retomam os trabalhos com foco em varreduras detalhadas nas áreas consideradas prioritárias, conforme o mapeamento realizado durante as buscas anteriores. A estratégia também prevê a ampliação contínua do perímetro de atuação para a região do Rio Uruguai. Para as atividades desta segunda-feira, Corpo de Bombeiros emprega 4 bombeiros militares, dos quais 2 são mergulhadores. A operação conta ainda com 2 embarcações e um drone, utilizado para auxiliar no mapeamento aéreo e na identificação de áreas de interesse. As equipes seguem concentradas nas ações de busca com o objetivo de ampliar a cobertura da região e dar continuidade aos trabalhos de localização do menor que desapareceu nas águas do Rio Uruguai em São Carlos. 9h41 pelo horário de Brasília.
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4: Temperatura de 18 graus, 9h41 na hora oficial do Brasil. Tempo encoberto, a gente vai ao break do horário e em seguidinha retornamos com a nossa mensagem do dia de hoje.
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Olá, nosso quadro de conversa no ar outra vez, aqui na Progresso, manhã de segunda-feira, 12 de outubro, feriado, né? Para comemorar o Dia das Crianças, é uma das comemorações do dia de hoje. E o foco da nossa conversa é crianças. Hoje, não poderia ser diferente, né? Vamos falar sobre crianças que habitam o nosso dia a dia, né? Primeiro como filhos, depois os filhos dos nossos filhos, que são os nossos netos. No Salmo 127, que você pode ler aí, é uma sugestão de leitura para você. Salmo 127, no verso 3 está escrito: os filhos são herança do Senhor e os frutos do ventre uma recompensa. E tem outra leitura que você pode fazer lá em 2 Reis, capítulo 11. 2 Reis, capítulo 11. Esse texto bíblico provoca várias reflexões sobre a importância de uma criança. Ele conta que quando o rei Acasias morreu, a sua mãe, Atália, matou todos da família real para que ela pudesse assumir o trono. Mas também encontramos Jeoseba, uma mulher que demonstrou coragem e visão ao proteger a linhagem real de Judá. Ela escondeu no templo um menino de apenas um ano, filho do falecido rei, para salvá-lo de Atália. Ali, Joás foi cuidado e orientado, e aos 7 anos foi proclamado rei com a ajuda e influência do sacerdote Joiada. Quando isso aconteceu, todo o povo aplaudiu, né? Todo o povo, alegrou-se e se acalmou, embora não pudesse enfrentar Atália. Jeoseba teve a visão de salvar Joás, pois ele poderia ser o sucessor do trono. Ao salvá-lo, ela trouxe esperança para uma nova liderança, a fim de pôr fim à idolatria e trazer paz ao povo. Muitos veem, meus amigos, os pequenos apenas como crianças e não pensam neles como alguém para quem o dono do mundo tem grandes planos. Ouvi duas mães conversando e uma delas afirmou que sentia

Lhes ensinar os princípios do dono do mundo. E aí eu pergunto, como você tem visto seus filhos, hein? Ou agora os seus netos? Como você tem visto seus filhos ou seus netos? O verso que li lá do Salmo 127, esse verso aí, ele traz um ensinamento importante, né? Ele afirma que eles não são um incômodo, mas uma herança que o Senhor dá aos pais. Por certo, isso inclui cuidar muito bem deles, estar com eles e ensiná-los a amar o Criador. Mesmo sem filhos, é possível influenciar positivamente as crianças à sua volta, ensinando valores espirituais e lançando sementes para o futuro. Aproveite o tempo para conversar e compartilhar princípios do Criador, ajudando na formação delas. As crianças, né? As crianças são herança do Senhor e cabe aos pais, né, e aos avós também, no meu caso, cuidar delas, forjar-lhes o caráter e ensiná-las a amar o dono do mundo. Pense nisso, meu amigo. Pense nisso, minha amiga. Mas pense com carinho, hein? Pense, reflita bastante e repita com o nosso programa aquela frase de todo dia aqui no nosso canal aberto. Apesar de tudo e sob todos os pontos de vista, eu vou indo cada vez melhor e melhor em todos os sentidos. Diga e acredite que hoje você está melhor do que ontem, pior do que amanhã, porque amanhã, você vai estar muito, muito, muito, muito, muito melhor do que hoje. E ande para frente, olhe para o alto, é de lá que vem a luz que ilumina o meu e o seu caminho de vitórias, vivendo um dia de cada vez, e todos eles na presença do Mestre.

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0: E sonorizando a sua manhã de segunda-feira, feriado, hein? Tem Felipe Falcão, Grito de Amor. E depois, Wilson Paim, Na Solidão da Campanha. Bom, bom, bom dia pra você.
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2: Olha a hora, hein? A hora passa, minha gente. Hora e temperatura 10:07, 18 graus a temperatura, o tempo está encoberto. Daqui a pouco, depois do intervalo comercial, eu vou contar para você quem são os vencedores do concurso Mãos na Massa, que estiveram participando da terceira Feira do Pão, que aconteceu na sexta-feira em Clevelândia, na Praça do Centro de Pastoral. É daqui a pouquinho, depois do intervalo.
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0: Para você saber mais e melhor, manhã de segunda-feira, feriado, mas o jornalismo não tira férias e também não faz feriado. Hora certa da informação da Progresso. 10h15 da manhã, 10h15 da manhã, 18 graus é a temperatura e ainda repercute a terceira feira do pão, realizada na última sexta-feira, no local denominado como Praça do Centro de Pastoral, uma realização Moinhos Herman. E entre as atrações, houve premiação do concurso Mãos na Massa. E o diretor da empresa, Ari Reisdorfer, falando a nossa reportagem, ele disse que a procura pela participação foi muito grande. Eles tiveram que restringir um pouco a participação, tiveram que encerrar as inscrições também, porque era muita gente. Três clevelandenses foram premiados, inclusive com dinheiro, e podendo mostrar exatamente as suas habilidades no fabrico do pão caseiro, né? A Zuleide foi a terceira colocada, a Ivonete a segunda, a vice-campeã, e a campeã da terceira-feira do pão foi a Mari Perim. O repórter Claudemir esteve lá na sexta-feira e realizou uma reportagem especial com as ganhadoras. Vamos ouvir.
1: Zuleide, parabéns pelo prêmio, Zuleide, parabéns aí. Qual que é a emoção de receber esse prêmio aqui do Will Zema?
2: Ah, eu fiquei muito feliz, meu. Fiquei muito feliz de verdade. Agradeço todos o pessoal da Farinha Herman, que me convidou para fazer esse concurso. Fico muito feliz. Obrigada
1: a todos. Foi a tua primeira participação ou não?
2: A primeira.
1: Primeira?
2: Primeira.
1: E já faturou?
2: Sim, obrigado.
1: E né? Vai participar mais, com certeza.
2: Vou, sempre participo, né? Quando eu posso, eu sempre participo. Não,
1: parabéns, Deus.
2: Obrigado.
1: Oi, Bonete, vem cá. Muito amor e carinho, não tem melhor receita, né?
3: Não tem, é maravilhoso. Meu Deus, ainda mais pra Farinha Herbas, né?
1: É a primeira participação tua aqui ou não?
3: É a primeira participação. Primeira vez.
1: Olha, né? E ganha já um belo prêmio já, né?
3: Sim, nossa, nem imaginei que eu ia ficar aí.
1: O ano que vem de volta.
3: Volto, se Deus quiser. Vim participar da feira, né? Vou.
1: Parabéns, João.
3: Obrigado.
1: Vem cá, Mari. Parabéns aí. Fala pra gente aqui, campeã do terceiro festival aqui.
4: Ai, muito, muito gratificante. Eu só tenho a agradecer a Deus. E a gente coloca muito amor no que a gente faz no dia a dia da gente. Obrigada.
1: A primeira participação já esteve nas outras?
4: Não, eu tô na segunda. Participei na primeira. E daí a segunda não, e a terceira eu vim. Tô aí, participando.
1: Um evento interessante, né, que mobiliza o nosso município, né, Mari?
4: Maravilhoso, é um evento maravilhoso. E sempre estarei participando no que eu puder, eu vou fazer.
1: O ano que vem, volta.
4: Volto aqui, volto a participar.
1: Vai pro bicampeonato?
4: Se Deus quiser, eu vou.
1: Esse título vai pra quem especial, hein?
4: Vai pra minha família, que sempre estão me apoiando e me ajudando.
1: Parabéns.
4: Obrigada.
0: Essa reportagem do companheiro Claudemir para as vencedoras do concurso Mãos na Massa. Puderam fabricar o pão com a Farinha Herman e expor na Feira do Pão em sua terceira edição. O repórter Claudemir, que esteve na feira de sexta-feira, também realizou um trabalho de reportagem ouvindo o odontólogo Danilo Leão presente no evento. Fala, Claudemir.
1: E eu continuo visitando, Mauro, aqui o terceira feira do pão em Clevelândia, sucesso, uma realização da empresa Moinhos Herman de Clevelândia. Já estamos já na reta final dessa sexta-feira, mas eu quero aproveitar aqui a presença, né, da visita do doutor Danilo Leão, ele que está com a doutora Laís, está por aqui, a família, estão por aqui prestigiando também. Que avaliação, doutor, o senhor faz dessa bela promoção que é genuína clevelandense, hein? Boa tarde.
5: Boa tarde, ouvintes. Boa tarde, Mauro. Eu sou suspeito em falar porque, assim, ó, eu diria que a minha família também está perto dessa feira. Mas, com certeza, essa terceira, ela fixou a qualidade em que os Moinhos Herman simboliza no Sudoeste e no Brasil. A gente vê aqui pelo aglomerado de pessoas, né, que os feirantes estão contentes, estão felizes porque estão colocando seus produtos também, que não é só o pão.
1: Oportunidade, né?
5: Isso. O pão é uma coisa milenar, né? 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
1: Muito bem, eu até perguntar para o senhor a respeito disso, a questão da aceitação aqui no nosso município e também na região, porque é, digamos assim, é bem disputada nessa linha de farinha aqui no sudoeste do Paraná, hein, doutor?
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1: Obrigado pela visita, Guilherme.
5: Eu que agradeço.
0: Esse é o repórter Claudemir, que fez registros na tarde da última sexta-feira, isso em áudio tape, né? É, aqui no nosso programa. 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
0: E agora, ao vivo das ruas da cidade, eu anuncio o repórter Claudemir. É com você aí, Claudemir.
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1: 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Mais um destaque para os amigos ligados na sua 106.9.
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0: São 10h27, é chuva leve em Clevelândia nesta manhã de segunda, 12 de outubro, 10h28, e a temperatura de 18 graus. E aqui tem dois lançamentos quentes para você ouvir, hein? A primeirinha com o Hungria, que é um cantor, tem já aí alguns anos de estrada, né? E tá lançando Disco Voador. Depois tem Felipe Araújo, de ponta a ponta. Bom dia pra você.

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2: A hora e a temperatura, 10:34, 18 graus é a temperatura. Depois do intervalo, aqui no programa, você vai saber que o El Niño trará acumulados de chuva acima da média até dezembro, aqui no estado do Paraná. E eu conto detalhes para você logo depois do break.
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2: 10:35.

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0: É para você saber mais e melhor, confira a hora e a temperatura. A hora certa, 10h43. A temperatura 18 graus e o tempo é instável, com chuva fraca agora pela manhã. E nós vamos até Curitiba, onde está o repórter Gustavo Vaz. Ele nos traz maiores informações a respeito da manchete que a gente falou aqui, né? El Niño trará acumulados de chuva acima da média até dezembro. Fala, Gustavo.
1: O El Niño chegou à categoria mais alta no Oceano Pacífico Equatorial. As previsões de todos os institutos internacionais apontam que a intensidade do fenômeno ainda vai subir até novembro, e ele permanece ativo até pelo menos março. No Paraná, de acordo com o Cimepar, o principal impacto é o aumento das chuvas com acumulados acima da média até dezembro. As informações são do balanço de atualização do El Niño divulgado pelo Cimepar nesta quinta-feira. A temperatura chegou a 2,1 grau acima da média na área de referência para monitoramento pela Administração Nacional Oceânica e Atmosférica Americana. A previsão de que a alteração chegue a 3,3 graus acima da média entre novembro e janeiro, com 83% de chance de que seja um dos El Niños mais fortes já registrados desde 1950. Gradativamente, ele deve perder intensidade após este pico, mas a possibilidade é também de 83% de que siga muito forte até o fim do verão. O Cimepar aponta previsão de chuva acima da média concentrada em poucos dias, o que aumenta o risco de temporais severos, granizo e raios no Paraná. Desde as primeiras notícias sobre a intensidade do fenômeno, a Coordenadoria Estadual de Defesa Civil intensificou as ações de preparação junto aos municípios. Até o momento, 278 prefeituras já fizeram ao menos uma ação de prevenção, como a manutenção e a limpeza de bueiros e galerias, o desassoreamento de rios e canais, a participação em reuniões de orientação ou simulados de mesa. Nesta semana, o governo do Paraná iniciou a preparação nas escolas estaduais. A rede já começou o treinamento que prevê exercícios simulados em mais de 2 mil colégios. O guia pode ser usado por diretores e professores de toda a comunidade escolar, tanto da rede pública quanto privada, para prepararem ações em resposta a possíveis eventos severos e extremos. O material orienta um passo a passo sobre como planejar e treinar o simulado de acordo com a situação escolhida. Cabe à direção da instituição de ensino avaliar qual o cenário mais vulnerável para esses locais e definir qual o protocolo adotado. Segundo o coronel Ivan Fernandes, coordenador-geral do programa Brigadas Escolares, em casos de eventos severos, as escolas são os melhores locais para os alunos permanecerem até a situação melhorar.
2: O guia ele vai trazer um alerta diferenciado do que é o alerta para os outros eventos, como, por exemplo, situações de incêndio. Ele vai trazer também a responsabilidade do diretor em relação ao monitoramento das questões meteorológicas junto à Defesa Civil. Ele traz a responsabilidade do professor, dos servidores, dos brigadistas e, o mais importante, orientações aos alunos. Como o aluno se comporta dentro do ambiente escolar. E nós entendemos que o aluno recebendo essa informação é uma possibilidade que ele tem, inclusive, de multiplicar esse conhecimento para seus familiares e na sua rede de amigos.
1: Criado pela equipe do programa Brigadas Escolares, o guia pode ser baixado de maneira gratuita no site defesacivil.pr.gov.br. Repórter Gustavo Vaz.
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0: E voltamos às ruas da cidade neste feriado de segunda-feira, 12 de outubro. É com você, Claudemir.
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10h52, nos aproximamos das 11 da manhã, 18 graus e a temperatura, chuva leve agora pela manhã e chuva de novidades aqui no programa também, com novos lançamentos. Vem aí o Walter Moraes e Marcas de um Campeiro, e tem também a participação do ouvinte, a minha amiga Tatiana. Obrigado pela companhia, Tati. Belo chute nas canelas de vocês, bom dia das crianças, bom feriado aí, e tem Céu e Cantos cantando pra você, amada que mora longe, logo depois do Walter Moraes. Bom dia!

É o canal aberto, sonorizando a sua manhã de segunda, feriado nacional. E hoje, além do Dia da Criança e Dia da Padroeira do Brasil, hoje a gente comemora o Dia do Engenheiro Agrônomo. Parabéns para todos os agrônomos aí e recebam o nosso abraço afetuoso. Mais que uma profissão, é o compromisso de cultivar conhecimento, produzir alimentos e cuidar do futuro. Parabéns aos engenheiros agrônomos pela passagem do seu dia. 11 horas, 1 minuto, na Progresso FM.

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1: 11:28.
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1: Olá, Mauro. 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Mas também não podemos deixar de lembrar que hoje é 12 de outubro, dia da Nossa Senhora Aparecida. Nossa Senhora Aparecida, derrame as suas bênçãos sobre nós. Abençoe as nossas crianças, ajude-nos a superar as dificuldades e que teu amor acompanhe, proteja e ilumine as nossas vidas. Amém. Uma feliz segunda-feira, um ótimo dia, que Nossa Senhora Aparecida esteja presente em todos os nossos lares e comércios. 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
2: Tivemos uma precipitação absurda durante esse fim de semana em alguns pontos aí do sudoeste do Paraná. Então, só para se ter uma ideia, em Condói choveu 166 milímetros, 247 milímetros em Capanema. Então foi uma chuva assim extremamente representativa. Salto de Lontra, 138 milímetros, 116,8 em Dois Vizinhos, 83 milímetros em Francisco Beltrão, muito parecido aí Pato Branco, 94 milímetros em Pato Branco, Coronel Vivida, 94,2 milímetros. Isso que a gente está tratando aí desses últimos três dias, se a gente for pegar os últimos sete dias o volume mais intenso ainda. Então tivemos uma chuva bem representativa em vários pontos aí do sudoeste do Paraná, e essa chuva ela ainda tende a ser mais intensa ainda, então tem que ficar bastante atento. Tanto hoje quanto a semana toda tem previsão de chuva, mas não ruim 100% o tempo todo. Essa chuva ela vai e volta e intercala com bons períodos de melhora. Então, em momentos, chove, podendo vir acompanhada por trovoada, granizo, ventania. Em momentos, intercala com bons períodos de melhora. Segue assim pelo menos até sexta-feira, tá, gente? Infelizmente, é uma semana bem instável, mas não ruim 100% o tempo todo. Né? Repito, né? Vai ter momentos que a gente vai ter pausas de melhoria, onde o sol até aparece momentaneamente. Outra questão, acredito que ali na sexta, as chuvas elas já se tornam mais isoladas, e durante o fim de semana o tempo é bom, o sol volta a brilhar com força, tá certo? Então muita atenção em vários pontos do sudoeste do Paraná, essas áreas que fazem divisa aí com Santa Catarina, até Dionísio Cerqueira aí tem que ficar bastante atento, ou outros municípios próximos, né? E provavelmente que a gente vai ter aí ainda a influência dessa baixa pressão, pelo menos durante essa semana, e felizmente dá uma melhorada ali no fim de semana. Peter Scheuer, meteorologista, com a previsão do tempo.
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0: Obrigado, Lages!
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15: Você percebe o quanto sua vida está ligada no automático? Você faz coisas, muitas vezes, sem pensar na realidade e no que você está fazendo. Isso chama-se viver no automático. É sobre isso que eu gostaria de falar com você hoje. Aqui quem fala é o psicólogo Júnior Quisté. Você acha que quem mudou de vida acordava motivado todos os dias? Houve manhãs de cansaço, medo, dúvida e vontade de desistir. Muitas delas, a mudança começou com uma atitude pequena, tomada antes que a disposição chegasse. Talvez você esteja esperando sentir segurança para começar, esperando a ansiedade diminuir, a rotina se organizar, o momento melhorar. Enquanto isso, algo importante vai ficando para depois. O adiamento traz um alívio imediato. Por alguns instantes, você não precisa enfrentar a possibilidade de errar, se frustrar ou descobrir que ainda tem muito a aprender. Mas a tarefa continua ali, agora acompanhada de culpa. Procrastinar nem sempre é falta de vontade. Às vezes, é uma maneira de evitar o desconforto que determinada tarefa desperta. Você adia uma conversa porque teme a resposta. Não inicia um projeto porque imagina que precisa fazê-lo perfeitamente. Deixa de cuidar de si porque acredita que já deveria estar muito melhor. Aos poucos, começar parece exigir uma força que você nunca tem. Por isso, antes de se chamar de preguiçoso, procure compreender o que acontece dentro de você. Pergunte: o que eu estou sentindo quando penso nessa tarefa? O que temo que aconteça se eu tentar? Estou diante de uma dificuldade real ou exigindo de mim uma garantia impossível? Depois, diminua o tamanho do começo. Preciso mudar minha vida. É grande demais para orientar uma ação. Hoje vou escrever o primeiro parágrafo. Oferece um caminho. Escolha uma tarefa e transforme-a em um passo concreto, pequeno o suficiente para caber no dia que você realmente tem. Experimente dedicar 5 minutos a esse passo. Ao terminar, decida se pode continuar. O objetivo inicial é tornar o começo possível. Abrir o arquivo, separar o material, fazer a ligação. Essas ações ajudam a atravessar a distância entre pensar e fazer. Defina também quando e onde você vai agir. Em vez de amanhã eu começo, diga: depois do café, vou me sentar à mesa e trabalhar nisso por 10 minutos. Deixe o que precisa à mão e afaste durante esse período aquilo que costuma interrompê-lo. Observe as frases que aparecem na sua mente. Não vou conseguir, vai ficar ruim, já perdi tempo demais. Trate-as como pensamentos que podem ser examinados. Pergunte quais fatos a sustentam e quais fatos ficaram de fora. Talvez uma resposta mais equilibrada seja: posso encontrar dificuldades e ainda assim fazer uma primeira tentativa. Ao final, registre o que fez, mesmo que tenha sido pouco. Perceber o próprio avanço ajuda a construir uma visão mais justa de si. Se não conseguiu, examine o obstáculo e ajuste o plano. A culpa sozinha não ensina como recomeçar. E respeite o cansaço. Há dias em que você precisa agir apesar da resistência. Em outros, precisa descansar, reorganizar demandas ou pedir ajuda. Aprender a distinguir essas situações também faz parte de cuidar da sua vida. Você não precisa acordar todos os dias pronto para transformar tudo. Precisa reconhecer o que importa e encontrar uma maneira possível de se aproximar disso. Talvez o passo de hoje pareça pequeno diante do caminho inteiro, mas ele tem algo que nenhuma intenção, por mais bonita, consegue oferecer. Começa a tornar real a vida que você deseja construir. Você precisa entender uma coisa: ninguém

0: 11:59.
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15: E falamos então do esporte no programa. Tivemos futebol no final de semana, Série A e Série B, né? Abrindo com a Série B, a 33ª rodada. Já ontem, Juventude e São Bernardo ficaram no 2-2. Atlético Goianiense 1, Sport também 1. Náutico 0, Vila Nova 2. Operário Ponta Grossa perdeu em casa para o Goiás. Operário 0, Goiás 2. O Cuiabá também perdeu, né? Cuiabá 0 e Avaí 1. Hoje teremos então mais jogos. Já completando a rodada, se enfrenta às 16h hoje, nesse feriado, Fortaleza e CRB, lá no Castelão. Novo Horizontino e Ponte Preta, 19h. Criciúma recebe o América Mineiro e Botafogo de São Paulo e o Ceará jogam hoje. E amanhã, fechando a rodada, então, Atlético e Clube Londrina amanhã, às 19h30. Quem lidera a Série B é o Vila Nova, com 61 pontos. Juventude vem depois com 60, Novo Horizontino tem 57, Fortaleza 56, Criciúma 53 e Atlético Goianiense com 53, são os seis melhores. Operário Ponta Grossa agora caiu para décimo, com apenas 48 pontos. Lá embaixo estão Avaí com 36, Londrina continua 28, América Mineiro com 17 e Ponte Preta com 13 pontos até o momento. Agora vamos para a Série A do Brasileirão. No final de semana, 30ª rodada, faltando só 8 para terminar o campeonato. Vasco e Remo deu 0-0. São Paulo venceu o Vitória por 2-1. Atlético Mineiro venceu o Santos 2-1. Flamengo no Fla-Flu derrotou o Fluminense. Flamengo 1, Fluminense 0. O Palmeiras goleou o Corinthians. Palmeiras 4, Corinthians 1. No Grenal, Grêmio Internacional na Arena do Grêmio. Inclusive tivemos presença dos clevelandenses, da Associação dos Grêmios lá acompanhando. E ficou tudo igual, né? Grêmio 1, Internacional também 1. Bahia 1-0 no Mirassol. Hoje mais 3 partidas. 16h tem Coritiba e Botafogo. Hoje lá no Couto Pereira, em Coritiba. Chapecoense da Arena Condá recebe o Atlético Paranaense às 19h30 e ainda para hoje tem Bragantino e Cruzeiro às 21h. O Flamengo continua liderando com 64 pontos, logo abaixo Palmeiras com 63, Fluminense soma 51 e o Atlético Paranaense é quarto com 50. Na zona de rebaixamento, o Internacional com 32, mas o Corinthians também tem 32. O Grêmio soma 31, Remo 25 e a Chapecoense é lanterninha com 18 pontos conquistados. Destaque do esporte para você ligado na Progresso.
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7: Falamos então do trabalho dos bombeiros comunitários de Clevelândia. No final de semana, segundo informações que chegam, não tivemos nenhuma ocorrência registrada, portanto, para com os bombeiros no final de semana. Mas em caso de urgência e emergência, você tem que manter contato. Ou vai direto ali no quartel dos bombeiros, no bairro São Sebastião, ali ao lado do hospital, ou liga no 199 ou 193. Aciona os bombeiros de Pato Branco. Eles estarão acionando os bombeiros de plantão aqui em Clevelândia, né? O WhatsApp é o 463272-2949. 463252-3415. SAMU 192, Polícia Militar é o 190. E hoje, de plantão, um trio. O Jonathan, o Elimar e o Leandro trabalhando nas próximas 24 horas.
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0: Meio-dia e 33.
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8: Por que o tomate é considerado fruta em vez de legume? O tomate é fruto do tomateiro, onde encontramos os órgãos reprodutores dessa planta. A polpa comestível nada mais é do que o ovário desenvolvido, dentro do qual há sementes originárias de óvulos. Quanto às leguminosas, constituem uma família de plantas na qual o tomate não se inclui.
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essas notas. Vinícius, vou te falar um negócio. Essa doeu aqui, tá?

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4: Boa tarde. Um sistema de baixa pressão ainda segue influenciando nas condições atmosféricas da região como um todo. Tem previsão de chuva e intercala com um outro momento de melhora. Então segue com tempo instável, tem previsão de chuva durante a sequência dessas próximas horas, são chuvas que vão e voltam, e em alguns momentos alterna com boas melhorias, em outros momentos intercala com períodos de chuva. E essa chuva traz transtornos, né, alagamentos, enxurradas, deslizamento de terra, queda de barreira, principalmente nessas áreas que foram mais afetadas, que é o município ali de Capanema, em Redondezas, né, uma chuva absurda nessas últimas 48, 72 horas. Então, assim, ainda segue com previsão de chuva em vários pontos do sudoeste do Paraná, até divisa com o estado de Santa Catarina, até Dionísio Cerqueira. E essa chuva, ela em alguns momentos, ela pode ser mais expressiva, em outros momentos não. Então, vai seguindo assim a semana toda, em alguns momentos boas melhorias, em outros momentos uma chuva mais intensa, e assim sucessivamente. A expectativa é que nós mantenhamos o domínio do tempo mais estável durante o fim de semana. Na sexta-feira a chuva já se torna mais isolada e a boa notícia é que o fim de semana o tempo volta a melhorar bastante. Peter Scheuer, meteorologista, com a previsão do tempo.
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quando sangra o coração. Há dores que não deixam marcas visíveis na pele, mas que ferem profundamente a alma. O que fazer quando sangra o coração pela cortante indiferença? Quando sintamos ameaçadas nossas forças, lembremos dos heróis da humanidade. Aqueles que travam as verdadeiras batalhas no bem possuem um código de honra inquebrantável. Toda pessoa é importante. Nos resgates heróicos, nos cenários onde a vida corre perigo, o verdadeiro soldado sabe que não se deixa para trás um companheiro ferido. Se os homens de bem na terra já compreendem essa fraternidade, o que dirá o governador de nossas almas? Busquemos inspiração no Mestre de Nazaré. Jesus, o maior líder e psicólogo que a terra já conheceu, deixou-nos a diretriz insuperável: amai-vos uns aos outros, assim como eu vos amei. Ele amou sem exclusões, sem cancelamentos. Jamais relegou alguém ao abandono. Recordemos Judas Iscariotes. O discípulo invigilante, iludido pelas sombras, entregou o Mestre. Contudo, tão logo Jesus despertou de sua agonia no madeiro, desceu às zonas de profundo sofrimento no mundo invisível para buscar o amigo transviado. Envolveu-o em compaixão, amparando-o em seu desespero, e propôs-lhe a bendita reabilitação pelo seu engano, através de novas oportunidades de serviço. Pensemos em Simão Pedro. O pescador, amedrontado, negou Jesus 3 vezes, mas o Cristo não o ignorou. Ao retornar vitorioso sobre a morte, o procurou. Não cobrou, não humilhou. Apenas perguntou sobre seu amor e reafirmou sua confiança: apascenta as minhas ovelhas. Pedro, doravante, seria o valoroso condutor daquelas almas, a rocha viva na qual se apoiaria a boa nova. Alarguemos ainda mais a nossa reflexão, buscando na figura emblemática de Saulo de Tarso o ápice dessa divina pedagogia. Saulo era o algoz, o perseguidor implacável dos primeiros seguidores do Cristo. Respirando ameaças, arrastava homens e mulheres para as prisões, semeando o pranto e o terror. Aos olhos humanos, ele seria o candidato perfeito para ser banido e definitivamente excluído. Mas como agiu o amor que não desampara? Em um dia radioso, nas estradas poeirentas que levavam a Damasco, o Cristo o buscou. Nimbado de luz ofuscante, Jesus não enviou emissários. Foi pessoalmente ao encontro daquele coração equivocado. Ao envolvê-lo em sua claridade magnânima, o Mestre resgatou Saulo das trevas do próprio orgulho, reconduzindo-o para a grande e sublime tarefa para a qual ele de fato renascera: espalhar o Evangelho pelo mundo. Aquele que transformou o perseguidor em apóstolo é o mesmo que hoje acolhe as lágrimas de qualquer coração ferido, garantindo que no reino de Deus todo trabalhador é precioso, por menor que seja a sua tarefa, na grandiosidade do mundo. Onde os homens erguem muros de silêncio, a providência divina constrói pontes de misericórdia. Continuemos oferecendo o nosso melhor. Ninguém que caminhe fazendo bem tem retirado seu nome do livro dos céus, que registra os benfeitores anônimos, a fim de que quando alguém precise de apoio, seja acionado para o socorro que se faz necessário.

E assim chegamos ao final de mais um Momento Espírita. Hoje, segunda-feira, 12 de outubro de 2026. 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

Olá, gente boa! Chegou quem vocês queriam que chegasse. Volte com o Show da Tarde, diretamente da sua Rádio Progresso, 106,9 FM de Clevelândia, Paraná. O Boa Tarde da Volte Show, Boa Tarde na CJ Show. Estamos aqui felizes da vida, né? 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

0: 1:46.
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2: 1:59.
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0: 2:11.
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2: 2:14.
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5: 2:44.

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1: 2h54.
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Segunda-feira, 12 de outubro de 2026. O Ministério da Fazenda investiga 14 sites de apostas em virtude de declarações subestimadas de receita, entre outras práticas, que comprometem a arrecadação do governo por meio de impostos e destinação social. Segundo dois servidores ouvidos pelo jornal Folha de São Paulo, um dos casos apurados tem relação com a plataforma Blaze, que já foi divulgada por Neymar Júnior e pela influenciadora Virgínia Fonseca. Somente nesse caso, o prejuízo pode chegar a 96 milhões de reais. A plataforma informou que cumpre as regras e está à disposição das autoridades para esclarecimentos. No mês passado, uma medida provisória do governo proibiu as bets de operar no país. O veto tem duração de 120 dias e precisa ser ratificado pelo Congresso para não perder a validade. A fumaça das queimadas voltou a cobrir Manaus, no Amazonas, e a cidade registrou a pior qualidade do ar do país pelo quinto dia seguido, de acordo com o monitoramento.

0: monitoramento da plataforma internacional IQR. Ao todo, 36 municípios do estado decretaram situação de emergência até o momento. 4 cidades amazonenses apareceram entre os 20 municípios brasileiros com mais focos nos primeiros 10 dias de outubro. A informação consta no sistema BDQ IMADAS, no Instituto Nacional de Pesquisas Espaciais, o INPE. Militares sul-coreanos afirmaram que a Coreia do Norte lançou mísseis balísticos. O movimento dá continuidade a uma sequência recente de testes que elevaram as tensões na região. O Ministério da Defesa do Japão também informou ter detectado pelo menos 2 lançamentos de possíveis artefatos norte-coreanos. O episódio ocorre depois de Seul testar, na sexta-feira, a primeira arma hipersônica sul-coreana projetada para escapar de sistemas de defesa antimísseis. No horário de Brasília, 3:03.
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3: Quantas vezes você ligou o rádio sem esperar nada e ouviu exatamente o que precisava? O rádio tem esse dom de conectar pessoas, despertar lembranças e trazer conforto nos momentos certos. Quem também acredita que o rádio tem esse poder é o cantor Gustavo Lima.
4: A importância do rádio pra mim, cara, o rádio foi a primeira oportunidade que eu tive de mostrar o meu trabalho, e a carreira do Gustavo também nasceu no rádio. Nesse ano completo 8 anos consecutivos, é o artista mais tocado do ano no rádio, e isso é maravilhoso, porque quando nós começamos a nossa carreira, os radialistas e o rádio foram os primeiros a acreditar. 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

0: 3 e 5.
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1: Aí o Rei Roberto cantando música, homenagem ao dia da padroeira hoje, né? Dia 12 de outubro, dia de Nossa Senhora Aparecida. Tá? A primeira música, hoje o programa é bem especial para você aí, né? Que tá ligado com a gente, um abraço meu especial do Cacá para você, né? Tamo junto. Feriadão, vai aproveitando o feriadão, começar já a semana com o feriado. Segunda-feira, 12 de outubro, um abraço para quem tá de aniversário hoje, parabéns, felicidade e sucesso. Um parabéns todo especial para o meu mano, meu irmão, o grande Barico Albari, que está de aniversário hoje, é o meu mano mais velho. Está completando mais um aninho hoje, parabéns, felicidade e saúde para ele. Grande Marquinhos também, né? Altair Farias, Marcos Farias, está de aniversário hoje também. E os demais amigos que estão de aniversário hoje, no feriado, dia 12 de outubro, dia da padroeira do Brasil e dia das crianças. Programa dedicado a todas as crianças, né? A garotada toda ela. Merece, né? Merecem homenagem especial no seu dia, tá bom? Temperatura no momento, estamos com uma temperatura de, deixa eu dar uma olhada nela aqui, 18 graus, tá alta a temperatura, né? Ou 18 graus, daí fica aquela situação abafada e aí a chuva não para nunca, né? A chuva dá uma trégua, vem uma garoa, para, limpa um pouquinho, vem outra chuva e assim vai, né? 18 graus no centro da cidade de Clevelândia agora, neste momento. Bom, na primeira hora do programa, você sabe, né? A gente fala muito do esporte. Tivemos o futebol brasileiro no final de semana, Série A e Série B. Também futsal aconteceu no final de semana, né? Tivemos futsal estadual, futsal nacional. Tudo isso a gente vai contar aqui nessa primeira hora do programa, o Pistanejo da sua 106.9, tá bom? Vai se ligando, vai tomar aquele cafezinho, aquele chazinho, aquele lanchinho no meio da tarde e curtindo aqui a nossa programação pra você.
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1: 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Para criar sua própria pista de carrinho, estenda um papel pelo chão da casa e prenda-o com fita adesiva. Então, junto com a criançada, desenhe as ruas com giz ou lápis de cor. E não para por aí, vocês podem desenhar também os parques, as casas e outros detalhes da cidade, deixando o desenho ainda mais detalhado. 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É possível usar fita adesiva para desenhar a pista direto no chão com giz. E aí, que tal? É bacana, né? E bem mais prático. Gostou, né? Então, fique ligado, porque daqui a pouco tem mais.
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3: Passamos todo mundo aí, ligar no Pistaneja, sua 106.9, né? Progresso FM. Centro, bairros, interior, cidade, rapaziada, um pouco mais distante daqui do centrão, né? Nos bairros, no interior do município, na fazenda, no sítio de assentamento, quilômetros, chácaras, curtindo a programação, super segundona, excelente semaninha que só tá começando, né? É segundo hoje, daquele jeito. É um dia mais aí, mais devagar, né? É porque é feriadão, então, e vai mais na lenta, né? Então a semaninha vai ser rapidinha, com certeza, aí. Já estamos dia 12, já estamos encaminhando na metade já do mês de outubro. Então, bem próximo cada vez mais do finalzão do ano. Olha, a Liga Nacional de Futsal tem rodada marcada para acontecer agora, no dia 24 de agora de outubro, que será já a segunda rodada decisiva das quartas de finais da Liga, que estará apontando os semifinalistas já. Então, teremos então jogos entre Joinville e Campo Mourão no dia 22. No dia 24 tem Magno, Sorocaba e Corinthians. Aí é o encontro dos paulistas, um deles vai passar, o outro fica pelo caminho, né? O Praia Clube de Minas enfrenta o Jaraguá e o Atlântico Erechim pega o Carlos Barbosa, também dois gaúchos. Um dos gaúchos cai fora. Então, essa é a situação. Quem está na vantagem? Bom, no primeiro jogo, tivemos sexta-feira passada, o Corinthians e o Magno ficaram no 0-0. Ninguém marcou. É um placar muito difícil de acontecer, raro até, dentro do futsal. Mas ficou no 0-0 mesmo. Corinthians 0, Magno Sorocaba também 0. Então, quer dizer que, próximo jogo, quem vencer já está classificado, né? No outro jogo, o Joinville venceu o Campo Mourão 3-1. Então, tem a vantagem a equipe catarinense no próximo jogo em Joinville. Campo Mourão tem que vencer. Jaraguá e Praia Clube ficaram empatados também. Ficou no 3-3. O jogo foi em Jaraguá do Sul e agora, claro, quem vencer a próxima partida é lá em Minas, fatura, né? E o encontro entre os gaúchos, Carlos Barbosa e Atlântico Erechim, no primeiro que foi lá em Carlos Barbosa, o Atlântico venceu 3-1. Então o Atlântico tem a vantagem do empate até. O Carlos Barbosa tem que vencer. Então essa situação para essa segunda rodada, encerrando as quartas de finais, dias 22 e 24 de outubro. A semifinal ainda não tem data marcada, né? A gente não sabe como é que vai ser as quatro equipes que vão se enfrentar. Ainda não definiu, portanto, né? Por falar em definição, já tivemos a definição da Série Prata do Futsal do Paraná. Rodada que aconteceu no final de semana, então estarão disputando a semifinal Palotina e o Galo da Fronteira aí. O elenco dos vizinhos e o Coronel Vivida enfrentando Ibiporã. Então essas quatro equipes dentro da Série Prata do Futsal Paranaense vão estar correndo atrás do título. E claro, o campeão e vice vão estar garantidos para a Série da Liga para o ano que vem. Palotina enfrenta dois vizinhos e o Coronel Futsal enfrentando Ibiporã. Esses jogos vão acontecer quando? Dia 17 de outubro, ou seja, no próximo sabadão, teremos esses jogos acontecendo a partir das 20h30 pelo Futsal Série Prata. Na Série Ouro, tivemos no final de semana, né? Dentro da quarta fase, o Pato Futsal venceu o Chopinzinho 5-0 pro Pato. A partida foi em Chopinzinho. Manfrinópolis venceu a equipe do Manuel Ribas. Manuel Ribas venceu, né? 2-1. Vitória do Manuel Ribas. E teremos então mais dois jogos agora, sexta-feira. Sexta e sábado. Sexta-feira jogam às 8h, o Morama contra Campo Mourão. E aí, no sábado, dia 17, Não, só dia 24 esse jogo vai ser, né? Não vai ser agora, não. Teremos, então, a equipe do Mufatão Cascavel e o Marreco jogando dia 24 de outubro só, dentro da Série Ouro do Futsal do Paraná. Então, o futsal já vai se encaminhando já na reta final, né? O futsal paranaense e também o futsal na Liga Nacional. 3:30 e...

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13: Comigo mesmo, tamo junto aí, 3h47 no Pistaneja, sua 106.9. Vamos lá, feriadão, hein? Feriadão, dia da padroeira do Brasil e dia das crianças. Daqui a pouco tem a música pra criançada aqui, vamos preparar a música pra criançada. Bom, agora vamos com, a gente falou aí do futsal, agora vamos falar do futebol, né? A bola rolou no final de semana. Começamos aí com a Série B. Tivemos então esses resultados no fim de semana. O Juventude e o São Bernardo ficaram no 2x2. Já é a 33ª rodada. Está chegando o finalzinho já, né? Da Série B. Atlético Goianiense 1, Sport também 1, Náutico 0, Vila Nova 2. E Operário e Ponta Grossa. O Operário tem essa coisa, né? Ele começa bem, aí começa a cair, despenca. Operário 0, Goiás 2, o jogo foi em Ponta Grossa, aí o Operário descendo cada vez mais. Cuiabá 0, Avaí 1. Teremos então agora à tarde, já vai começar daqui a pouco às 4 da tarde, Fortaleza e CRB, às 7 hoje tem Novo Horizontino e Ponte Preta, Criciúma e América Mineiro, Brusque e Ceará também é hoje, 9 da noite, e amanhã o Atlético e o Londrina vão se enfrentar. Bom, a liderança é do Vila Nova com 61, em segundo vem o Juventude com 60. Se tivesse terminado o campeonato, Vila Nova e Juventude estariam na Série A do ano que vem, mas não terminou ainda, né? Faltam ainda 5 rodadas. O Novo Horizontino tem 3, tem 57 em terceiro, Fortaleza tem 56, Criciúma 53 e o Atlético Goianiense com 53. São os 6 primeiros, né? É bom sempre a gente lembrar aqui, né, que a classificação agora é diferente do ano passado. Agora, os dois primeiros se classificam direto, aí os quatro até o sexto, de terceiro até sexto, disputam um torneio e para disputarem mais duas vagas para a Série A do ano que vem. É um tipo de um play-off aí, eles estarão jogando. O Operário agora é décimo colocado com 48. Tem que se cuidar agora para não cair, né? O Avaí tem 36 lá embaixo, Londrina continua no Z4 com 28, América Mineiro com 17 e a Ponte Preta com 13 pontos. Essa é a situação. Agora vamos para a Série A do Brasileirão. Jogos que aconteceram, tivemos clássicos, né? Teve Grenal, teve Fla-Flu, clássicos paulista também, que aconteceram. Vasco e Remo ficou no 0-0. São Paulo venceu Vitória 2-1. Atlético Mineiro venceu Santos. Atlético Mineiro 2, Santos 1. O Neymar não jogou, né? 2-1. O Flamengo venceu no Fla-Flu, o Fluminense 1-0 só. O jogo magrinho, né? 1-0 só pro Flamengo. O Palmeiras goleou o Coringão. Corinthians até gol contra fez, pra você ter uma ideia. Até contra fez. Não achou a bola aí o Coringão, né? Palmeiras 4, Corinthians 1. Corinthians acabou fazendo o golzinho de honra no finalzinho. No Grenal deu o quê? Deu gol, né? Deu 1-1. Grêmio 1, Inter também 1. Inter saiu na frente, o Grêmio empatou, inclusive o Grêmio até fez o segundo gol. Mas aí o cara está impedido, né? Por pouquinha coisa, mas está impedido. Poderia sair com a vitória, mas não deu. Ficou assim mesmo na arena do Grêmio, Grêmio e Internacional. Rapaziada da Associação Cleveland-Andense dos gremistas, estiveram por lá acompanhando esse jogo, esse Grenal, né? Ficou no 1-1, ninguém perdeu, ninguém venceu, mas a situação da dupla não é boa, né? Na classificação. Bahia venceu o Mirassol por 1-0. Hoje tem jogo agora à tarde, às 4, daqui a pouquinho tem Coritiba e Botafogo. 19:30 hoje tem Chapecoense e Atlético Paranaense em Chapecó. E o Bragantino, que recebe o Cruzeiro hoje também às 9 da noite. Flamengo é o líder, 64. Em segundo, Palmeiras com 63. Em terceiro, Fluminense com 51. Em quarto, Atlético Paranaense com 50. Lá embaixo estão o Corinthians tem 32, o Inter tem 32, Grêmio 31, Remo 25 e Chapecoense com 18. Essa é a situação do pessoal que já tem que começar a pensar em vencer, né? Porque faltam apenas quantas? 8 rodadas somente para terminar o campeonato. O artilheiro continua aí, o Viveiros, colombiano Viveiros, do Atlético Paranaense, marcou 19 gols. O Pedro até que tentou ontem, mas não fez, né, o Pedro, do Flamengo. O Pedro tem 16 gols marcados no momento. Então, essa é a situação do futebol brasileiro da Série A, rodada que aconteceu no finalzão da semana.

aí, lembrou dessa aí, né? Comidunité. Pras crianças, pra garotada aí, dia das crianças hoje, dia da padroeira do Brasil. Fechando a primeira hora do programa O Pistanejo, né? Mas o programa segue, hein? Até às 18h. 18h tem a oração da Maria, depois tem Mauro Fernando com os postais da Querência. Grande abraço pra todo mundo. Excelente semana, aproveita aí, né? O restante do feriadão. E até amanhã.

0: outubro de 2026. Uma pesquisa do Instituto Som da Paz identificou munição de fuzil comprada pelo Exército Brasileiro em apreensões ligadas ao Comando Vermelho. O levantamento analisou registros de mais de 30 mil cartuchos intactos recolhidos em diferentes estados. Segundo o estudo divulgado pela TV Globo, 4 em cada 10 munições encontradas com integrantes da facção nos casos analisados eram de fabricação nacional. Os pesquisadores também identificaram que parte dos cartuchos havia sido produzida pouco tempo antes das apreensões. Eles cruzaram laudos periciais e processos judiciais. A análise revelou padrões que se repetem em diferentes unidades da federação e dificuldades para saber como munição adquirida legalmente chegou às mãos dos criminosos. As cataratas do Iguaçu, no Paraná, atingiram hoje a maior vazão do ano, com volume de água quase 8 vezes superior à média. Na manhã dessa segunda-feira, foram registrados 11 milhões e 800 mil litros por segundo. A passarela próxima às quedas está interditada desde ontem. Já o Parque Nacional do Iguaçu permanece aberto para
1: visitação. Ficou com uma banda que só no último LP.
0: O Super El Niño pode fazer de 2026 o ano mais quente da história, de acordo com o Programa de Observação da Terra da União Europeia, o Copérnicos. Numa das regiões-chave monitoradas no Pacífico, a temperatura da água atingiu 29,7 graus. O recorde foi quebrado antes do pico esperado do fenômeno, previsto para o fim do ano. O El Niño desencadeia mudanças no tempo que podem aumentar o risco de secas e inundações.

0: além de agravar o aquecimento global provocado pelo homem. No horário de Brasília, 4:02.
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2: 4:04.
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25: Quatro e dez.
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0: vamos encerrar o primeiro segmento da nossa festa sertaneja. 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
2: O intervalo acabou e a celebração não tem fim. A pista permanece aberta, a música continua tocando e o ritmo sertanejo está de volta com força total. Pausa para o fôlego concluída. Agora vamos sacudir, cantarolar e experimentar cada vibração. O Pistaneja renasce com total intensidade. A festa continua com mais canções sertanejas. 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Aqui é o Paulinho Maciel, de volta para agitar a nossa noite com hits que fazem o chão da pista vibrar. Vamos manter a energia nessa balada sertaneja. 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
1: Começamos o primeiro segmento com a energia incrível. Não tire o olho, porque cada volta intensifica o calor na pista. Paulinho Maciel aqui, continuamos com todos vocês no Pistaneja. É hora do sertanejo na pista, menino.
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3: 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Bora celebrar, brincar, extravasar e curtir essa data pra lá de especial. Se liga nessa dica.
4: Olá, meus amiguinhos. E aí, como é que vocês estão? Tudo bem? Ó, vamos começar a brincar de pintura com água? Então, pra mudar um pouco as brincadeiras de pintura, por que a gente não utiliza água? O papelão vai ser um aliado dessa brincadeira, tá bom? É só você separar um pote com água e um pincel. A tela será o próprio papelão e não será necessária nenhuma tinta. Isso porque é só molhar o pincel e passar no papelão para criar figuras e desenhos. Os pequenos e pequenas vão adorar pintar com água. Depois, ver suas obras sendo absorvidas pelo papelão. Além de divertida, é uma brincadeira que faz muito menos bagunça do que a pintura com tinta. Fica ligadinho aí, porque daqui a pouco eu volto trazendo muito mais dicas pros baixinhos.
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3: 4:47.
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12: O intervalo acabou e a celebração não tem fim. A pista permanece aberta, a música continua tocando e o ritmo sertanejo está de volta com força total. Pausa para o fôlego concluída. Agora vamos sacudir, cantarolar e experimentar cada vibração. O Pistaneja renasce com total intensidade. A festa continua com mais canções sertanejas. Cada conjunto musical traz mais animação. Os grandes sucessos estão todos aqui. É no Pistaneja que você encontra a moda dos apaixonados, os hits que fazem todos dançar e aqueles refrões que ninguém deixa de cantar. Então, suba o volume, convide os amigos e acompanhe, porque a jornada musical não para. Cada canção traz um novo sentimento. Aqui é o Paulinho Maciel, de volta para agitar a nossa noite com hits que fazem o chão da pista vibrar. Vamos manter a energia nessa balada sertaneja. Está no ar o Pistaneja.

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0: começamos o primeiro segmento com a energia incrível. Não tire o olho, porque cada volta intensifica o calor na pista. Paulinho Maciel aqui, continuamos com todos vocês no Pistaneja. É hora do sertanejo na pista, menino.
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17: Cinco e sete.
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19: O ritmo sertanejo não para. A festa segue no ar e a energia está cada vez maior. As canções sertanejas se sucedem, cada uma trazendo uma carga de emoção, ritmo de dança e narrativas conhecidas por todos. Na pistaneja, os corações batem mais forte e as vozes elevam-se em harmonia, mostrando porque este é o lugar preferido do Brasil. Eu sou Paulinho Maciel, continuo aqui trazendo o melhor da música sertaneja para você. Estamos ao vivo com mais um segmento do Pistaneja, a festa que não tem fim por aqui. Segura que lá vem nós.

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0: clima foi definido na pista. A música disparou e a festa está só no aquecimento. Entretanto, agora é hora de um breve respiro, apenas para harmonizar a energia. Sou Paulinho Maciel, não saiam daí, logo mais tem muito mais sucessos para você no Pista Neja, a pista predileta do Brasil.
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2: 5:20.
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6: 5:21.
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8: O intervalo acabou e agora a pista retorna com o sertanejo que tanto amamos. As tendências seguem o seu desfile e a galera continua entoando as canções. Cada melodia traz uma nova sensação. Aqui é o Paulinho Maciel. Continuamos juntos nessa eterna celebração. Está começando mais um segmento no Pistaneja, a pista que o Brasil adora.

0: se incendiou. As canções sertanejas encantaram e o bloco foi de tirar o fôlego. Porém, agora precisamos de uma pequena interrupção. O próximo bloco está chegando com tudo, cheio de ritmo para você cantar junto e dançar muito. Eu sou Paulinho Maciel e logo mais estarei de volta, trazendo ainda mais emoções no Pistaneja, a preferida do Brasil.
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6: 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Para criar sua própria pista de carrinho, estenda um papel pelo chão da casa e prenda-o com fita adesiva. Então, junto com a criançada, desenhe as ruas com giz ou lápis de cor. E não para por aí, vocês podem desenhar também os parques, as casas e outros detalhes da cidade, deixando o desenho ainda mais detalhado. 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É possível usar fita adesiva para desenhar a pista direto no chão com giz. E aí, que tal? 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Gostou, né? Então, fique ligado, porque daqui a pouco tem mais.
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8: 5:38.
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4: 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Bora celebrar, brincar, extravasar e curtir essa data pra lá de especial. Se liga nessa dica.
6: Olá, amiguinhos. E aí, como é que vocês estão? Tudo bem? Vamos começar a brincar de encaixe de formas? Para criar sua própria brincadeira de encaixe das formas, então desenhe quadrados, triângulos, círculos, retângulos e várias outras formas em uma cartolina. Para isso, você pode utilizar canetinhas coloridas, por exemplo. Ou, então, você pode desenhar as formas no chão e colar com fita adesiva. 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É importante que elas tenham o mesmo tamanho, tá certo? 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Daqui a pouco tem mais uma grande dica pros baixinhos.
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15: O descanso já foi, pessoal. Agora é hora de encerrar a etapa final da nossa festa sertaneja. Os hits mais recentes vão desfilar e, é claro, guardamos o melhor para o final. A cada nota tocada ressoa com mais intensidade. A cada coro é entoado com mais força, pois a conclusão da nossa festa sertaneja. Pois é, a conclusão da nossa festa sertaneja. Continua aqui com a gente na pista mais amada do Brasil, vibrando e cantando conosco. Logo mais, os hits marcantes que fecham a nossa edição brilhantemente. Eu sou Paulinho Maciel e te convido para não sair daí, pois vamos começar o último bloco do Pistaneja, a festa sertaneja que segue sem fim.

0: Incrível a noite na pista. Cada melodia nos emocionou profundamente. Cada coro foi acompanhado com entusiasmo e a atmosfera sertaneja dominou completamente. O nosso muito obrigado vai para você que cantou, dançou, celebrou conosco aí do outro lado. A sua presença é o que dá força à nossa pista. Você faz parte deste evento festivo, mas como tudo que é bom dura pouco, nos despedimos agora, mas já com saudade da próxima vez. O ritmo sertanejo não cessa e a emoção segue viva. E o palco está sempre pronto para mais hits.
1: Eu, Paulinho Marcial, tive o prazer de estar à frente de mais um programa na pista da sua sintonia. Nos vemos na próxima edição do Pistaneja. Que a música sempre acompanhe você.
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5: Olá, hoje segunda-feira eu te convido para juntos rezarmos o Ângelus. Essa oração em que nós nos colocamos diante de Deus, pedindo a intercessão e proteção de Maria Santíssima, nossa mãe. O anjo do Senhor anunciou a Maria, e ela concebeu do Espírito Santo. Ave Maria, cheia de graça, o Senhor é convosco, bendita sois vós entre as mulheres, e bendito é o fruto do vosso ventre, Jesus. Santa Maria, Mãe de Deus, rogai por nós, pecadores, agora e na hora de nossa morte. Amém. E Maria respondeu: eis aqui a serva do Senhor, faça-se em mim segundo a vossa palavra. Ave Maria, cheia de graça, o Senhor é convosco, bendita sois vós entre as mulheres e bendito é o fruto do vosso ventre, Jesus. Santa Maria, Mãe de Deus, rogai por nós, pecadores, agora e na hora de nossa morte. Amém. E o Verbo divino se fez carne e habitou entre nós. Ave Maria, cheia de graça, o Senhor é convosco, bendita sois vós entre as mulheres e bendito é o fruto do vosso ventre, Jesus. Santa Maria, Mãe de Deus, rogai por nós, pecadores, agora e na hora de nossa morte. Amém. Glória ao Pai, ao Filho e ao Espírito Santo, como era no princípio, agora e sempre. Amém. Rogai por nós, Santa Mãe de Deus, para que sejamos dignos das promessas de Cristo. Oremos. Infundi, Senhor, em nossos corações a vossa graça, para que nós, que reconhecendo pela anunciação do anjo a encarnação de Jesus Cristo, vosso Filho, cheguemos por sua paixão e cruz à glória da ressurreição. Pelo mesmo Cristo, nosso Senhor. Amém. E por intercessão da Virgem Maria, desça sobre você, sobre tua casa, sobre tua família, a bênção de Deus, Todo-Poderoso, Misericordioso, Ele que é Pai, Filho e Espírito Santo. Amém.
3: Se encerra neste momento a oração do Ângelus.
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2: Seis e seis.
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2: 6:23.

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11: Previsão do tempo.
12: Então vai seguindo assim a semana toda. Em alguns momentos boas melhorias, em outros momentos uma chuva mais intensa e assim sucessivamente. A expectativa é que nós mantenhamos o domínio do tempo mais estável durante o fim de semana. Na sexta-feira a chuva já se torna mais isolada e a boa notícia é que o fim de semana o tempo volta a melhorar bastante. Peter Scheuer, meteorologista com a previsão do tempo.
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3: Cheguei bem de viagem.
4: Tô com saudade.
3: Ai, que coisa boa.
4: Me manda os 500 pila, que eu tô morrendo de saudade.

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2: 8:02.
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10: Mãozinha lá em cima, vai, bem lindo. Essa é pra matar o coração.

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2: 8h27.
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4: 8:38.

0: Valeu, Berlândia!
1: Obrigado, Berlândia. Parabéns, meninos.
2: Parabéns.
1: Sucesso, a gente já Deus sabe abençoe. Que vai ser. Tchau, gente.
0: Beijo,
1: obrigado,
0: Berlândia!
1: Viu?
0: Valeu!

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